Paraguai, refugiou-se do holocausto no Brasil, suicidou-se, mas antes de morrer escreveu: Brasil, país do futuro. E Dom Bosco previu, com a luz da esperança que brilha, a fundação do Brasil.